0: momento na história do Brasil e sobre a importância do patrimônio histórico e cultural do país.
1: Em tempos de fake news e de desinformação, a ideia é incentivar a pesquisa em fontes primárias, como o Arquivo Histórico da Câmara dos Deputados.
0: As obras devem estar prontas até o dia 15 de junho. Mais informações em cd.leg.br/euealei.
1: Ah, e o concurso tradicional voltado para crianças e adolescentes continua de pé. O edital também está na página, mas as inscrições só abrem em julho.

0: Câmara dos Deputados ainda em 2016 e aprovado na Casa no final de 2021. À época, o relator deputado Paulo Teixeira, do PT de São Paulo, também deu destaque para a necessidade de o paciente ser ouvido.
1: Cuide-se de importante marco legal que proclama o caráter dialógico da relação médico-paciente, afastando a superada visão paternalista do profissional sobre o doente, incompatível com os ditames do Estado Democrático de Direito. Encaminhado.

0: desenhos, aumentar as opções de ícones e consolidar o canal de comunicação com os pacientes, Lucas convidou o amigo e designer Davi Pires e os dois criaram uma plataforma gratuita, a Cuidado para Todos.
1: Então, são várias opções, né? Muitas de caráter regional, mas muitas também de leitura universal.

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1: Nutrição saudável.
2: A caderneta de saúde da criança deve ser entregue aos pais ainda na maternidade. Ela permite que os pais acompanhem o crescimento e desenvolvimento do seu filho.

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1: Em Brasília, 23 horas e 8 minutos.
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3: Essa é para você recordar.

várias raízes. Todas elas muito importantes para a nossa música, claro. Mas de todas as raízes eu continuo gostando mais da primeira, que foi uma música sem preocupação nenhuma política ou social, mas apenas com uma intenção, que era de se fazer uma música popular, moderna e atual, como a que fazemos até hoje. E é assim que eu sinto a voz

0: vai sair agora.
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2: Quer entender o que está por trás da sociedade conectada em que vivemos? Como se beneficiar das redes e como se proteger ao mesmo tempo? Então, o Papo de Futuro foi feito para você. 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

0: Quando chegares, ouvimos com Danilo Caymmi, música de Carlos Lira. Antes, João Bosco, funk de guerra, e Celso Fonseca, música dele, Céu. 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

0: Liz Talismã, Boca Livre de Gilberto Gil, Oriente.
1: Em Brasília, 5:11.
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0: Pela sua Rádio Câmara 96.9. Muito bom dia para você com Ricardo Silveira e Luiz Avelar.

0: Aí foi Max de Castro, de Marcelo Yuki, Max, os óculos escuros de Cartola. Carlinhos Brown, desde Thaís Gullin, de Capinã e Jardes Macalé, 78 rotações.
1: Em Brasília, 5h37.
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0: Você ouve Quinteto Violado e Luci Alves.

0: saúde que o plano terapêutico, o plano de cuidado do paciente vai ser desenvolvido.
1: O Estatuto dos Direitos do Paciente se originou de um projeto apresentado na Câmara dos Deputados ainda em 2016 e aprovado na Casa no final de 2021. À época, o relator deputado Paulo Teixeira, do PT de São Paulo, também deu destaque para a necessidade de o paciente ser ouvido.
2: Cuide-se de importância.

0: muito até aqui dos direitos do paciente, mas o Estatuto também traz responsabilidades. Entre elas, a pessoa deve compartilhar informações corretas sobre doenças passadas, internações e os medicamentos que usa.
1: Também deve seguir as orientações do profissional de saúde e informar caso desista do tratamento receitado. Além disso, o cidadão tem de cumprir as regras do serviço de saúde e respeitar os direitos dos outros pacientes e dos profissionais da equipe.
0: Caso sofram violações dos seus direitos, há caminhos para os pacientes ou seus representantes registrarem a queixa. O defensor

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1: Nem toda deficiência pode ser identificada

0: lendo o QR Code do documento. Será enviado um código por e-mail ou por SMS.
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0: habilidade técnica e aptidão psicológica. De acordo com a proposta, esses profissionais poderão portar arma de fogo de propriedade própria ou fornecida pela instituição, inclusive fora do horário de serviço, com validade em todo o território nacional, conforme as regras previstas em lei. Relator da proposta, o deputado Jonas Donizete, do PSB de São Paulo, argumentou que a medida reconhece o risco enfrentado por esses profissionais no exercício das funções. Segundo ele, oficiais de justiça e auditores fiscais atuam diretamente na execução de decisões judiciais e em atividades de fiscalização, muitas vezes sob tensão e ameaças. O porte de armas para oficiais de justiça foi defendido pelo deputado Coronel Meira, do PL de Pernambuco.
1: Porra.

0: com Tuca Mei de Tuca Mei Bem Mulher, banda Toyo e Arthur Verocai, Apazigua, Criolo de Michael Sullivan e Paulo Massada, Me Dê Motivo, e Cláudio Zoli de Ronaldo Barcelos, cada um.
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rios, córregos e lagos. É a tal ocupação de áreas de risco. E o mais grave é que a ocupação de encostas de elevada declividade chegou a 40 mil hectares no bioma. Pedrassoli citou a tragédia com mais de 60 mortes após a enchente de Juiz de Fora no início do ano. A cidade mineira ocupa o terceiro lugar no Brasil em urbanização de terrenos com inclinação elevada, atrás apenas de Rio de Janeiro e São Paulo. O pesquisador do MapBiomas ainda mostrou que grande parte da expansão das cidades tem ocorrido em áreas classificadas como de segurança hídrica. A cidade do Rio de Janeiro lidera essa estatística, com crescimento de 7.600 hectares na ocupação desses espaços que deveriam ser reservados exclusivamente para a recarga ou o escoamento natural da água. Outra situação preocupante é

0: Vista no projeto de lei dos deputados Marcelo Queiroz, do PP do Rio de Janeiro, e Felipe Beccari, do União de São Paulo, aprovado pela Comissão de Constituição e Justiça da Câmara dos Deputados. Na prática, o exame deverá ser obrigatório para estudantes formados no Brasil e também para graduados no exterior que conseguirem a revalidação do diploma no país. A regra passará a valer 5 anos após a publicação da futura lei. O texto estabelece ainda que caberá ao Conselho Federal de Medicina Veterinária regulamentar o exame de habilitação. O relator da proposta na comissão, deputado Kleber Verde, do Republicanos do Maranhão, disse que o exame atende aos critérios previstos na legislação para esse tipo de exigência profissional.
1: A exigência está prevista em lei formal, atendendo à reserva legal. Segundo, o exame constitui mecanismo legítimo de aferição da capacitação técnica mínima, especialmente em atividade que pode afetar direitos de terceiros. Não há violação à liberdade profissional, pois esta não é absoluta.

junho, tanques foram enviados à Praça da Paz Celestial para acabar com os protestos. Os tanques passaram por cima das pessoas. São imagens muito fortes que, se fosse a era da internet, teria muito mais definição e muito mais pontos de vista, literalmente falando, né? Já que os celulares não seriam dominados. As estimativas variam bastante. O governo chinês reconhece a morte de centenas de pessoas, mas os números variam de 400 a 800. Uns dizem 2.600, como a Cruz Vermelha Chinesa, 7.000, os manifestantes falam disso. O número de feridos é entre 7 mil e 10 mil pessoas, de acordo com a Cruz Vermelha. No dia 5 de junho aconteceu um momento bastante icônico. Um homem solitário, desarmado, invadiu a Praça da Paz Celestial e parou uma fileira de tanques. Essa imagem ficou registrada e é uma das imagens mais simbólicas da história da humanidade no século XX. Ninguém sabe quem é esse homem, ninguém sabe o nome desse homem. Ninguém sabe se ele está vivo, se ele está morto, o que o governo fez dele. É um anônimo que foi eleito uma das figuras mais influentes do século XX. Essa história é tão traumática para a China que você vai ouvir agora, na música do dia 5 de junho, uma música de Jackie Cheung. Se chama Ren Jin Dao, é o nome da música. Essa música simplesmente foi retirada do serviço de streaming da Apple Music. Isso foi descoberto por jornalistas chineses que descobriram que havia uma censura a músicas e artistas chineses que faziam referência ao massacre na Praça da Paz Celestial. É impressionante, né? E uma das músicas que acabaram sendo retiradas é a música do cantor Jackie Cheung, chamado Ren Jin Dao. Essa música não é encontrada no streaming,

0: Nina Becker cantando música dela mesma, Janela. Engenheiro do Havaí, refrão de bolero, música de Humberto Gessinger. Lobão, Chorando no Campo, canção de Bernardo Vilhena e Lobão. E abrindo o bloco, Erasmo Carlos cantou composição dele com Roberto Carlos, Gatinha Manhosa.
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3: Participantes de uma audiência pública na Câmara dos Deputados defenderam que o repasse de verbas para a merenda escolar tenha um reajuste anual automático. A

adesivo atenuado, ou pode ser só um pedacinho daquele agente etiológico, que às vezes é a cápsula de uma bactéria, ou seja, é algum componente que vai estimular o meu sistema imunológico à produção de anticorpos. Então, as vacinas, você produz anticorpos específicos para aquela doença. Então, você me fala, ah, eu quero uma vacina que proteja todos os tipos de meningite. Não, não existe. Existe vacina para determinada bactéria que causa meningite, daí tem uma outra para outro tipo e assim vai.

informação. Em geral, uma informação meio bombástica, meio assim, para assustar mesmo. E ela, querendo proteger o resto da família, ela acaba disseminando essa informação falsa. Então, o que, que a gente pede? Toda vez que você receber uma informação que é muito grave, muito séria, desconfie que isso pode ser uma informação falsa. Vá atrás de fontes confiáveis, vá atrás da Sociedade Brasileira de Imunizações, Sociedade Brasileira de Infectologia, vá atrás de fontes que realmente conseguem traduzir a ciência para a população e não essas pessoas que, por intenções, né, má intenções, que segundo o Drauzio Varella, que eu gosto muito dele, ele fala que essas pessoas são criminosas, porque elas acabam disseminando, não quem está disseminando é vítima, porque ela quer proteger a sua família.

A Câmara dos Deputados aprovou uma proposta que proíbe a candidatura ao cargo de conselheiro tutelar de pessoas condenadas por crimes graves. Atualmente, para ser integrante de conselho tutelar, os candidatos devem ter reconhecida idoneidade moral, mas a lei não lista critérios para esse requisito. Por isso, a deputada Ana Paula Lima, do Partido dos Trabalhadores de Santa Catarina, apresentou a mudança para impedir que condenados por crimes graves não possam concorrer. O conselho tutelar é um órgão de fiscalização que busca garantir que

0: Pare de vaporizar sua saúde. 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Cinco e quarenta e oito em Brasília.
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0: E agora chegando recordação para você nesta tarde de sexta-feira aqui na Rádio Câmara com Cazuza, dele, João Rebouças e também Rogério Meanda. O nosso amor a gente inventa.

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2: O plenário da Câmara aprovou o projeto que prevê diversos benefícios tributários, ou seja, descontos no pagamento de impostos para estimular a produção de fertilizantes no Brasil. O projeto cria o Programa de Desenvolvimento da Indústria de Fertilizantes, o Profert, que concede até 10 bilhões de reais em subsídios em 5 anos para fábricas de fertilizantes. Hoje o Brasil importa mais da metade dos fertilizantes e fosfatos utilizados na agricultura, principalmente de países como a Rússia, a China

0: Governos do Brasil.
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0: Com produção da empresa Brasil de Comunicação.
1: Fique agora com as notícias do Poder Judiciário e do Congresso Nacional. Uma boa noite e um bom fim de semana.
0: A gente volta na segunda-feira. Boa noite para você.

0: do Ministério Público Federal, Sabrine Menezes.
1: A decisão paralisou o avanço do licenciamento ambiental e a implantação do terminal de gás natural liquefeito de Barcarena, no Pará. A decisão reconheceu argumentos do MPF e o risco de danos irreversíveis aos modos de vida das comunidades tradicionais e ao meio ambiente, caso o projeto avançasse sem os estudos adequados. Na sentença, a Justiça estabelece diversas obrigações ao governo do Pará, à Termogás e ao INCRA, como a proibição de emissão

0: Legislação aprovada pelo Congresso, mas enfrenta obstáculos com a falta de orçamento. Repórter Marcela Diniz.
1: Criado por lei em 2021, o Programa de Proteção e Promoção da Saúde Menstrual tem entre suas ações principais a oferta gratuita de absorventes e outros itens de higiene para pessoas em situação de rua ou extrema vulnerabilidade, privadas de liberdade e estudantes de baixa renda da rede pública. No Senado, a proposta teve como relatora Zenaide Maia, do PSD do Rio.

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1: 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Jornal Câmara dos Deputados.
2: Proposta cria estratégia nacional para enfrentar

0: Além disso, a proposta determina a realização da chamada audiência de admoestação para soltura de agressor em caso de revogação de prisão preventiva. É o que explica a relatora, a deputada Laura Carneiro, do PSD do Rio de Janeiro.
1: E o juiz vai dizer para ele: olha só, o senhor, se descumprir, vai acontecer isso. Se o senhor deixar de cumprir as medidas protetivas, vai acontecer isso. Ou seja, ele de alguma maneira vai fazer com que o agressor repense qualquer possibilidade de reincidência naquela conduta.
0: A audiência deverá se realizar em até 48 horas da decisão de soltar o réu. As medidas serão inseridas na Lei Maria da Penha. Laura Carneiro defendeu que o contato com a vítima deve ser realizado pela equipe técnica da vara especializada, por equipamento da rede de enfrentamento à violência.

0: o povo brasileiro. E ele precisa ter um mínimo de conforto, que é poder, se quiser, estar armado para defender a sua vida e muitas vezes a vida de quem o acompanha no seu momento do trabalho, em todos os locais, em todos os rincões do nosso Brasil.
1: Com regime de urgência, o projeto que autoriza o porte de arma por oficiais de justiça pode ser votado diretamente no plenário da Câmara, sem passar pela análise das comissões permanentes da Casa. Da Rádio Câmara de Brasília, com informações de Daniele Lessa, Antônio Vital.
2: Termina agora o Jornal Câmara dos Deputados, produzido pela Rádio Câmara. O programa teve trabalhos técnicos de Wellington Teles e a apresentação de Tessia Guimarães e Luciana Vieira. Uma boa noite para você.
3: A Voz do Brasil está de volta na segunda-feira. Boa noite e bom fim de semana.
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de 1989, um homem solitário se colocou em frente a uma fileira de tanques na Praça da Paz Celestial, em Pequim. Ninguém sabe o nome dele, ninguém sabe a idade dele, ninguém sabe se ele está vivo. Tudo foi apagado da memória na China, mas o mundo inteiro se lembra dele e celebra esse momento como um dos mais icônicos da história da humanidade. A música do dia volta amanhã.

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